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1: Hora certa. 21 horas e 31 minutos.

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1: Hora certa. 22 horas e 1 minuto.
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1: Hora certa.
2: 22:32.
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2: Hora certa. 23 horas e 1 minuto.
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1: Hora certa. 23 horas e 33 minutos.
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3: Hora certa. 00:11.

0: Será que o noivo já comeu?
1: O que é isso, Dalila? A noiva é moça séria. É claro que ele não comeu.
0: Não, não, não é isso que você tá pensando, mulher. Eu tô falando se ele já jantou.
1: Ah, acho que sim, tá tão parceiro. Olha o jeito dele.

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3: Hora certa. 1 hora e 1 minuto.

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2: Hora certa. 2 horas e 1 minuto.

essa música, meus amigos, daquele tempo, aquele mesmo tempo em que mulher não usava calça. E aquelas que usavam era feita de bolsa de farinha de trigo. Então ela saía assim na rua, dava aquele vento, a saia levantava, aparecia bem na bunda assim.

0: Hora certa.
1: 2:33.
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Rezaremos agora o Terço da Misericórdia, apresentando ao Coração de Jesus as nossas intenções, pedindo que Ele tenha misericórdia de nós e do mundo inteiro. Iniciemos, em nome do Pai, e do Filho, e do Espírito Santo. Amém. Apresente as tuas intenções para este Terço da Misericórdia.

0: Pai nosso que estais nos céus, santificado seja o vosso nome. Venha a nós o vosso reino. Seja feita a vossa vontade, assim na terra como no céu. O pão nosso de cada dia nos dai hoje. Perdoai-nos as nossas ofensas, assim como nós perdoamos a quem nos tem ofendido. E não nos deixeis cair em tentação, mas livrai-nos do mal. Amém. Ave Maria, cheia de graça, o Senhor é convosco. Bendita sois vós entre as mulheres, e bendito é o fruto do vosso ventre, Jesus. Santa Maria, Mãe de Deus, rogai por nós, pecadores, agora e na hora de nossa morte. Amém. Creio em Deus Pai Todo-Poderoso, Criador do céu e da terra, e em Jesus Cristo, seu único Filho, nosso Senhor, que foi concebido pelo poder do Espírito Santo, nasceu da Virgem Maria, padeceu sob Pôncio Pilatos, foi crucificado, morto e sepultado, desceu à mansão dos mortos, ressuscitou ao terceiro dia, subiu aos céus, está sentado à direita de Deus Pai Todo-Poderoso, donde há de vir julgar os vivos e os mortos. Creio no Espírito Santo, na Santa Igreja Católica, na comunhão dos santos, na remissão dos pecados, na ressurreição da carne, na vida eterna. Amém. Eterno Pai, eu vos ofereço o corpo e sangue, alma e divindade de vosso diletíssimo Filho, nosso Senhor Jesus Cristo, em expiação dos nossos pecados e os do mundo inteiro. Pela sua dolorosa paixão, tende misericórdia de nós e do mundo inteiro. Pela sua dolorosa paixão, tende misericórdia de nós e do mundo inteiro. Pela sua dolorosa paixão, tende misericórdia de nós e do mundo inteiro. Pela sua dolorosa paixão, tende misericórdia de nós e do mundo inteiro. Pela sua dolorosa paixão, tende misericórdia de nós e do mundo inteiro. Pela sua dolorosa paixão, tende misericórdia de nós e do mundo inteiro. Pela sua dolorosa paixão, tende misericórdia de nós e do mundo inteiro. Pela sua dolorosa paixão, tende misericórdia de nós e do mundo inteiro. Pela sua dolorosa paixão, tende misericórdia de nós e do mundo inteiro. Pela sua dolorosa paixão, tende misericórdia de nós e do mundo inteiro. Eterno Pai, eu vos ofereço o corpo e sangue, alma e divindade de vosso diletíssimo Filho, nosso Senhor Jesus Cristo, em expiação dos nossos pecados e os do mundo inteiro. Pela sua dolorosa paixão, tende misericórdia de nós e do mundo inteiro. Pela sua dolorosa paixão, tende misericórdia de nós e do mundo inteiro. Pela sua dolorosa paixão, tende misericórdia de nós e do mundo inteiro. Pela sua dolorosa paixão, tende misericórdia de nós e do mundo inteiro. Pela sua dolorosa paixão, tende misericórdia de nós e do mundo inteiro. Pela sua dolorosa paixão, tende misericórdia de nós e do mundo inteiro. Pela sua dolorosa paixão, tende misericórdia de nós e do mundo inteiro. Pela sua dolorosa paixão, tende misericórdia de nós e do mundo inteiro. Pela sua dolorosa paixão, tende misericórdia de nós e do mundo inteiro. Pela sua dolorosa paixão, tende misericórdia de nós e do mundo inteiro. Eterno Pai, eu vos ofereço o corpo e sangue, alma e divindade de vosso diletíssimo Filho, nosso Senhor Jesus Cristo, em expiação dos nossos pecados e os do mundo inteiro. Pela sua dolorosa paixão, tende misericórdia de nós e do mundo inteiro. Pela sua dolorosa paixão, tende misericórdia de nós e do mundo inteiro. Pela sua dolorosa paixão, tende misericórdia de nós e do mundo inteiro. Pela sua dolorosa paixão, tende misericórdia de nós e do mundo inteiro. Pela sua dolorosa paixão, tende misericórdia de nós e do mundo inteiro. Pela sua dolorosa paixão, tende misericórdia de nós e do mundo inteiro. Pela sua dolorosa paixão, tende misericórdia de nós e do mundo inteiro. Pela sua dolorosa paixão, tende misericórdia de nós e do mundo inteiro. Pela sua dolorosa paixão, tende misericórdia de nós e do mundo inteiro. Pela sua dolorosa paixão, tende misericórdia de nós e do mundo inteiro. Eterno Pai, eu vos ofereço o corpo e sangue, alma e divindade de vosso diletíssimo Filho, nosso Senhor Jesus Cristo, em expiação dos nossos pecados e os do mundo inteiro. Pela sua dolorosa paixão, tende misericórdia de nós e do mundo inteiro. Pela sua dolorosa paixão, tende misericórdia de nós e do mundo inteiro. Pela sua dolorosa paixão, tende misericórdia de nós e do mundo inteiro. Pela sua dolorosa paixão, tende misericórdia de nós e do mundo inteiro. Pela sua dolorosa paixão, tende misericórdia de nós e do mundo inteiro. Pela sua dolorosa paixão, tende misericórdia de nós e do mundo inteiro. Pela sua dolorosa paixão, tende misericórdia de nós e do mundo inteiro. Pela sua dolorosa paixão, tende misericórdia de nós e do mundo inteiro. Pela sua dolorosa paixão, tende misericórdia de nós e do mundo inteiro. Pela sua dolorosa paixão, tende misericórdia de nós e do mundo inteiro. Eterno Pai, eu vos ofereço o corpo e sangue, alma e divindade de vosso diletíssimo Filho, nosso Senhor Jesus Cristo, em expiação dos nossos pecados e os do mundo inteiro. Pela sua dolorosa paixão, tende misericórdia de nós e do mundo inteiro. Pela sua dolorosa paixão, tende misericórdia de nós e do mundo inteiro. Pela sua dolorosa paixão, tende misericórdia de nós e do mundo inteiro. Pela sua dolorosa paixão, tende misericórdia de nós e do mundo inteiro. Pela sua dolorosa paixão, tende misericórdia de nós e do mundo inteiro. Pela sua dolorosa paixão, tende misericórdia de nós e do mundo inteiro. Pela sua dolorosa paixão, tende misericórdia de nós e do mundo inteiro. Pela sua dolorosa paixão, tende misericórdia de nós e do mundo inteiro. Pela sua dolorosa paixão, tende misericórdia de nós e do mundo inteiro. Pela sua dolorosa paixão, tende misericórdia de nós e do mundo inteiro. Ó sangue e água que jorrasses do coração de Jesus, como fonte de infinita misericórdia para nós, eu confio em vós. Deus Santo, Deus Forte, Deus Imortal, tende piedade de nós e do mundo inteiro. Deus Santo, Deus Forte, Deus Imortal, tende piedade de nós e do mundo inteiro. Deus Santo, Deus Forte, Deus Imortal, tende piedade de nós e do mundo inteiro. Confiantes na misericórdia de Deus, perseveremos sempre na fé, na esperança e no amor. Abençoe-vos Deus Todo-Poderoso, Pai e Filho e Espírito Santo. Amém. Fique na paz e na alegria que vem de Jesus.
1: 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Hora certa. 3:10. 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
2: Hora certa. 3 horas e 45 minutos.

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3: Hora certa.
4: 4:01.
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1: Dá uma ligadinha que eu resolvo, mulher. Se ele já não faz o que você gosta, dá uma ligadinha, faz uma proposta. Quem sabe eu vou aí fazer gostoso, te dar aquele

0: Ô, Gordinho, chega mais um pouquinho aí. Vem cá, vem cá.
1: E aí, cara, o que que tu quer?
0: Só uma coisa. Meio chegado em verdura, coisa assim e tal.
1: É, uma saladinha vai bem, né?
0: Saladinha, né?
1: É legal.
0: Um repolho, uma pasta, né?
1: Aham,
0: legal, né? Pepino, assim, quando chega. Hã? Pepino?
1: Não, rapaz, não sai fora.
0: Pepino, pepino light também.
1: Não, pra comer até vai.
0: Mas tem que fazer uma malhaçãozinha, né, tia?
1: Não, todo essa... dia academia.
0: Esta barriga aí, daqui a pouco tu nem enxerga mais a ponta do pé, rapaz.
1: Oh, rapaz, não, tranquilo.
0: A nega velha reclamou ainda,
1: não,
0: né?
1: Não, até hoje não.
0: O negócio é festa e festa, né, cara? Vamos que vamos, né? E dele folia.
1: E dele salada.
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3: Hora certa, 4:35.
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0: 5:41.
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0: 5:55.
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0: 5 horas e 1 minuto.
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4: Hoje, da varanda de meu rancho, vi o sol nascer. Ele sempre aparece gratuitamente para todos. Oferece brilho, calor, vida nova, muita energia. Seus raios iluminam caminhos, matas e capinzais. Tocam as superfícies, purificam os lamaçais. O sol faz germinar nos prados a boa semente. Desperta gratidão, fé, afeto e contentamento na roda do mate e nos galpões de nossa gente. Ele mostra grandes e imensos horizontes. Ninguém pode laçar nem encabrestar sua luz. Onde há sol, não existe treva nem escuridão. Seu rastro luminoso nos mantém na trilha do bem. O sol nasce para todos e não é de ninguém. Onde a sombra aparece, o gaúcho apeia e descansa. Depois, retoma a cavalgada com mais confiança. É lindo o nascer do sol. Nos encanta seu arrebol. É um amigo verdadeiro que nos convida à lida e faz lembrar a todo instante o autor de nossa vida. Ninguém é afastado nem excluído de seu convite. Ele permanece em nossa companhia até o fim do dia. O sol não tem predileções nem restrições, não delimita espaços nem impõe caminhos. O sol mostra o rosto da paz sem alambrados. Faz florescer a esperança em cada novo dia. Abraça o perdão, alivia a dor, cura a ferida. O sol mostra possibilidades de uma vida melhor, espraiada na terra, no lar, no coração da gente. Vida feliz, iluminada, bem cuidada, em harmonia. Vida carregada do sonho de amor e fraternidade. Vida celebrada no rodeio da amizade e da alegria.
0: Seis horas e

0: 6:17.
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0: 16h23.
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1: Seis horas e 6:40.
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0: 6:45.
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0: 6:58.
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1: Hora certa. 7:01.
2: 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Bom dia, meus irmãos. Bom dia, minhas irmãs. Vamos começar o dia pedindo: dai, Senhor, saúde. Dai, Senhor, a cura do corpo e também dos males da alma. Você que está em casa, no ônibus, onde quer que esteja, em nome do Pai, do Filho, do Espírito Santo. Amém. Senhor Deus da vida, no início deste dia, queremos pedir saúde. Dai-me, Senhor, a saúde necessária para ganhar o pão de cada dia. Livrai-me de todo mal, do perigo, da peste, da epidemia da gripe, Senhor. Livrai-me de todo mal. Rezo também, Senhor, e clamo a vossa misericórdia sobre todos os enfermos. Senhor, sustentai-os na fé, mantenha-os na esperança. Revela sabedoria aos médicos e dai paciência a todos os que cuidam dos doentes. De modo particular, Senhor, no início deste dia, intercedo em favor daqueles que estão acamados, hospitalizados e até desenganados dos médicos, mas de modo particular por este enfermo, cujo nome apresento agora. Senhor médico dos médicos, curai as feridas, libertai os doentes da enfermidade. Dai-lhes, Senhor, saúde no corpo e na alma. Dai-lhes, Senhor, paciência na provação. Dai-lhes, Senhor, coragem de lutar. Curai, Redentor nosso, todos os enfermos. Amém. Um bom dia a todos.
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0: 7:11.
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4: Hora certa. 7 horas e 24 minutos.

0: 7:29.
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0: 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Hora certa. 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
1: 7:43.
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1: Olá, gente amiga. Está começando mais um programa da Emater. Produzido pela Gerência de Comunicação da Emater do Rio Grande do Sul e apresentado por Taline Schneider. Na técnica, José Carlos Cabral. Valorizar os saberes tradicionais também significa criar oportunidades de trabalho, renda e inclusão social. A Assistência Técnica Extensão Rural e Social desenvolve ações junto às comunidades quilombolas para fortalecer atividades produtivas compatíveis com a realidade de cada território. O trabalho inclui orientação técnica, incentivo à produção de alimentos, agroindustrialização, artesanato e organização comunitária. Além da geração de renda, essas iniciativas contribuem para preservar a cultura, fortalecer a identidade das comunidades e ampliar a autonomia das famílias. Quando tradição, conhecimento e oportunidades caminham juntos, cresce também a qualidade de vida, a segurança alimentar e o desenvolvimento sustentável das comunidades quilombolas.
2: Com a possibilidade de um trimestre mais chuvoso no Rio Grande do Sul, produtores de frutas devem reforçar práticas de conservação do solo e manejo das áreas de cultivo. A manutenção de cobertura verde em pomares e vinhedos ajuda a proteger o solo e reduzir perdas provocadas pela erosão. Também é recomendável identificar locais sujeitos a encharcamentos, enxurradas e acúmulo de água, realizando correções preventivas em sistemas de drenagem e estradas internas. Outra orientação importante é evitar a aplicação de fertilizantes antes da ocorrência de chuvas intensas. A medida reduz perdas de nutrientes por escorrimento superficial e lixiviação.
1: Acompanhe agora o panorama agropecuário. A canola também apresenta bom desenvolvimento. A maior parte das lavouras está em fase vegetativa, enquanto outras florescem e na região de Santa Rosa, algumas já iniciam o enchimento de grãos. Os produtores seguem realizando adubação nitrogenada, controle de plantas invasoras e manejo preventivo de doenças, especialmente da canela preta. A cultura ocupa uma área estimada em 353 mil hectares, com produtividade média projetada de 1.619 quilos por hectare. Na região de Porto Alegre, após um período prolongado de baixas temperaturas, ocorreu mortalidade de peixes no início da segunda quinzena, devido ao comprometimento do sistema imunológico dos peixes, típico desta época do ano, favorecendo infecções por micro-organismos oportunistas, especialmente quando há deterioração da qualidade da água de cultivo. Na região de Lajeado, apesar da ocorrência de geadas, não foram observados danos expressivos aos pomares comerciais de citros. Porém, o frio reduziu a atividade metabólica das plantas e acelerou a degradação da clorofila nos frutos. De maneira geral, os pomares apresentam boa carga produtiva, com estimativa de produção superior à média das últimas safras. Em alguns pomares de bergamota, observa-se menor calibre dos frutos devido ao elevado número por planta e ao raleio insuficiente. Os produtores relatam retração da demanda, que resulta em baixo escoamento da produção, mesmo diante da elevada oferta de frutos de boa qualidade. Em relação à laranja, também há baixa demanda para o mercado de mesa, e parte da produção tem sido direcionada para a indústria de processamento.
3: Houve avanço no desenvolvimento das forrageiras em parte do estado, onde ocorreu maior luminosidade. Nas demais regiões, as baixas temperaturas, as geadas, o excesso de umidade e a deficiência hídrica em alguns momentos limitaram a rebrota e o crescimento das pastagens. Em consequência, foram necessárias adequações no manejo do pastejo para preservar a capacidade produtiva das áreas. Na região administrativa da Emater de Bagé, as áreas de pastagens estabelecidas em março e em abril apresentam baixa taxa de rebrota. E as áreas semeadas em maio e junho se desenvolvem de forma mais lenta em razão da luminosidade, da umidade e das temperaturas muito baixas, bem como das geadas intensas. Além disso, nosso uso de sementes de menor qualidade e a adubação de base e de cobertura reduzida ou inexistente afetaram o desenvolvimento das pastagens. Para garantir a alimentação do rebanho nesse período de inverno, opte pelas suplementações e ofereça sempre água de qualidade, independente do período.
4: E assim encerramos mais um programa da Emater. Um bom dia a todos e até amanhã, neste mesmo horário.
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6: Hora certa. 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
7: 8 horas e 5 minutos.
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2: 8 horas e 29 minutos.
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0: 8:47.
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3: Oito horas e 53 minutos.

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4: Hora certa.
1: 9:02.
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É, começou de casa que eu estou chegando nesta manhã de terça-feira, dia 28 de julho de 2026, 9:04. Aí um abraço e um bom dia desse Pedro Grande, Jorge Vargas. Sempre é uma alegria, uma satisfação estar de volta, dando início a mais uma de casa, nessa terça-feira chuvosa, né? Essa madrugada aí, bastante temporais, chuva forte, agora está 19 graus. E vai chegar a 21, e hoje o dia todo de chuva. Já amanhã não é para chover, né? Amanhã é para ter tempo nublado, então vamos aguardar. Mas hoje chove o dia todo, conforme a previsão. Bueno, mas você que está em casa aí com a família, tomando aquele chimarrão, tomando seu café, já aguardando a chegada aí do Ode Casa, e você que está levando aí de carona, e sintonizado na Rádio Estância 87.5 FM, nosso muito obrigado. Está na sua loja, sua empresa trabalhando, no seu comércio em geral, restaurantes, lancherias, mecânicas, estão trabalhando aí ligado conosco, muito obrigado. E você que está em outra cidade do Rio Grande, por esse Brasil afora, na internet também, né? Através do nosso site, que é o www.estancia.fm.br, muito obrigado também, né? E nós vamos iniciando o Ode Casa de hoje, liberando nossos telefones 3191-2168 ou 989-060875, para você pedir a música que você gosta de ouvir. E é com o grupo Cordiona, o Tocador é Sagrado. 9:05.

E no daí esse bugio bem macanudo do grupo Os Maneadores, né? É, bugio velho, pra você que tá aí ligadito, nossos amigos gaiteiros, né? É, o Darcy aí em Botici, que deve estar ligadito conosco, é gaiteiro, né? Dona Beatriz, tá lá sempre ligadito conosco. E também tá levando nós de carona aí, deu Euclides, grande gaiteiro também, na Sultepa, né? E ele tá sempre levando nós de carona aí na boleia do caminhão, mas com o radinho ligado, escutando o de casa. Muito obrigado, nosso amigo. Aí o Euclides, então, prestigiando sempre a programação da Rádio Distância e o programa de casa também, né? Mas são 9:14, 13 minutinhos, né? Nós vamos com mais música para vocês, atendendo os pedidos, você vai ligando e participando, né? Com o programa O de Casa, para todos os ouvintes que estão aí prestigiando o nosso programa. E agora nós vamos aí com Chiquito e o Bordoneio, né? Mas essa música, o Bugio Velho, dos Maneadores, foi pro meu amigo Alexandre Mendonça. Eles estão trabalhando sempre nas obras, né? Mas tá chovendo, não sei se estão trabalhando ou estão por casa, né? Mas quando estão trabalhando, ele tá sempre corado e ligado, né, Chiro Velho? O Alexandre e seus colegas de trabalho, um abraço para vocês, né? Prestigiando o de Casa. Mas nós vamos seguindo então com mais música. Você pode ir ligando 3191-2168 ou 989-060875. E tá na hora do chimarrão, né? Então o grupo Chiquito e o grupo Bordoneio, adoçando o amargo, quando são 9:14.

0: aí, peleia brava com o grupo Alma do Pampa, lá de Belchir, né? O nosso amigo Dário Colentão, tomando um café, ligadito conosco, seu Dário, né? Dona Maria Inês e o nosso amiguinho Bruno, né? Foi pra vocês, então, essa música aí do Alma do Pampa, lá de Belchir, peleia brava. E o Chiquito e o Bordonei, então, adoçando o amargo, né? Mas agora nós vamos com apoio cultural, porque já são 9h22, mas já voltamos.
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4: 9h24.
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0: Os familiares e demais parentes e amigos participam do falecimento de seu querido e inesquecível Remy Becker, ontem ocorrido na idade de 90 anos. O velório é na Capela Evangélica, na Presidente Lucena, aqui no centro de Estância Velha. E o sepultamento será hoje, às 11 horas, e após para o cemitério da mesma comunidade. Funerária Verne informou, nós da Rádio Estância noticiamos o falecimento de Remy Becker. Nota de falecimento e convite para enterro. Os familiares e demais parentes e amigos participam do falecimento de Ieda Joyce Lírio, ontem ocorrido na idade de 72 anos. O velório é na Capela Werner, no centro de Estância Velha, e a cerimônia de encerramento às 16 horas e após para o crematório do Jardim da Memória em Novo Hamburgo. Funerária Werner informou, nós da Rádio Estância noticiamos o falecimento de Ieda Joyce Lírio.
4: 9h25.
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Estamos de volta com o programa de casa, 9 horas 26 minutinhos, né? E ontem foi sepultado o nosso amigo Luiz, Luiz que é motorista, né? Ele morava aí no Bar das Rosas, aí faleceu, foi sepultado ontem o nosso amigo Luiz, né? Conheço muitos anos, Luiz é motorista, né? Aí do Bar das Rosas, né? Bueno, mas nós vamos seguindo com mais música aí, falando do Bar das Rosas, nosso amigo Gaúcho, que tá sempre no trabalho ligado conosco, ele pediu essa música sexta-feira, não deu tempo para rodar aí dos Serranos, o tio Mederico. Né, Gaúcho? Um grande abraço para ti e a Dona Maria. E também, que tá sempre trabalhando aí no Bar das Rosas, na empresa aí, prestigiando nosso programa, nosso amigo Valdir Prestes, né, Valdir? Um grande abraço para ti, bom trabalho também. E essa música, Tio Mederico, vamos oferecer lá pro nosso amigo Dário Colin e a Dona Maria Inês, que estão tomando café, né? E o meu amiguinho Bruno, né, Bruno? Também tomando um café junto com o pai e com a mãe, aí mais por rádio ligado, na rádio distância, no programa de casa. Então vamos rodar o Tio Mederico. É uma música bonita aí para todos os ouvintes. E depois vamos rodar uma da banda Modelo, né, o Bruno? Que tu gosta muito da banda Modelo. Então vamos rodar uma para ti logo em seguida. Vamos ouvir então com os Serranos, Tio Mederico.

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1: Obrigada, mãe.
2: O hino daí a música da banda Modelo, né? Conselhos de Mãe, né? Ô, meu amiguinho Bruno, gosta da banda Modelo, né? Que é lá de Montenegro, né? Foi pra você aí que tá ouvindo o programa, né, Bruno? Geralmente com o pai, com a mãe, né? Um abraço pra vocês todos aí, prestigiando o de casa, né? Então, nosso muito obrigado aí pelo carinho, pela audiência de todos os nossos amigos e ouvintes. 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Um abraço para todos vocês, um bom trabalho, né? 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Então nós vamos seguindo com mais música, para todos os nossos amigos e ouvintes estão ligaditos conosco. E agora nós vamos aí com a música do João Luiz Correia, participação aí do Paulo Costa, né? Nessa música que vai para todos vocês, que é Toda Esquina Super 8, né? Paulo Costa e a participação do João Luiz Correia, para todos os ouvintes que estão ligaditos no programa da casa.
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4: Mas tô chegando, Paulo, velho.
3: Chema, João Luiz, essa não é a Super 8, che?
4: Mas só um pouquinho, que já tá aqui, rapaz, nos arreios.

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4: 9h48.
1: E já estamos de volta e vamos seguindo aí com o programa de casa. 9h49. Você que está aí ligando, participando aí do O de Casa, nosso muito obrigado pelo carinho, pela audiência, né? E nós vamos seguindo com mais música. Você, o nosso amigo Lagarreta, que tá ligado conosco, tomando aquele chimarrão, mandou o chasque pra nós aí, tá mateando. Ele é a dona Sandra, aí no Jardim Liberato. Grande abraço pra vocês, né? Mas quem ligou foi a dona Maria, do bairro União, e ali o seu Paulo, tão aí ligadinho conosco, que ela tá homenageando seu esposo aí, o Paulo, né? E também vai lá pro Valdir, a dona Romilda, lá o Volmar, lá da Volmar, que o filho, né? Lá no Rincão também. A sua irmã Laci e o Cláudio, o esposo Cláudio, lá na Roselândia, né? Para a dona Laci e o Cláudio também. E também para o José Luiz Guedes, a Fabiana e o Jurandir Grade no bairro Floresta. E também para minha esposa. Obrigado, dona Maria. Já oferecendo para nós também. E para o Argeu e a dona Marli, os vizinhos ali, né? Nosso amigo Chamaco também. Não é o Chamaco? Semana passada veio o Chamaco de Londres, deu uma buzinada para ele. Um abraço, nosso amigo Chamaco. Está ligadito conosco também aí no bairro União, né? E quem sabe? Sempre ouvindo o programa também, todos os dias, e gosta muito sertanejo e canta também, né? O nosso amigo Luiz, ali do lado da Ponte Preta, né, Luiz? Um grande abraço para ti, para filhos, a família, né? Aí estão ouvindo o programa também. E a dona Maria pediu para homenagear o esposo Paulo e todos os amigos, né? E a irmã e o cunhado, com a dupla, né? É Pio, Viola e Leandrinho, né? A Moça e o Baile, né? Olha, A Moça e o Boiadeiro, né? Vamos rodar agora, então, A Moça e o Boiadeiro para vocês. E depois ela pediu a música Trepadeira, que nós vamos rodar depois também para você, né? Vamos com essa música aqui, depois o Jota Barbosa vai cantar para o nosso amigo lá, o Lagarreta e a dona Sandra também. Obrigado, meu amigo Paulo e a dona Maria aí no bairro União, estão ligaditos conosco e a todos os ouvintes.

0: Hino tá aí a música do grande gaiteiro, compositor, J. Barbosa, meu povo é gaúcho, né? O nosso amigo Lagareta, pra ti, pra dona Sina, pra toda gaúchada aí do bairro Jardim Liberato, o meu amigo também aí, sua Alceu, dona Tina, né? Não, Liberato, a todos os ouvintes prestigiando o de casa, né? Pessoal do Novo Hamburgo, lá o nosso amigo Dr. Paulo Diniz, tá ligado conosco, doutor Paulo? Grande abraço. Meu amigo Souza, dona Eva também, no bairro Rincão, Novo Hamburgo. Estão sempre ligados conosco. Aí o nosso amigo também está ligadito conosco aí no bairro Novo Hamburgo, né? Aí na Roselândia, o tio Bilia, né? Na Vila Esperança, né, tio Bilia? Um grande abraço para ti, tá sempre ouvindo o programa, né? A dona Dorvalina também ali na Roselândia. Nosso amigo Nono, seu Ernesto de Burtoli, né? É o Nono. E também o N. Pereira, o pessoal do bairro do Panga também, todos da Roselândia. Um grande abraço pro pessoal em Macanudaça aí, né? Precisando de um programa de casa. E o nosso amigo Fernando Chapéu aí no bairro Operário, ele é Dona Márcia, né, Fernando? E foi um bom rodar uma do grupo aí do Rodeio, que ele gosta muito da música do grupo Rodeio, né? Lá pro nosso amigo Grandão também, né? Que é o Templo de Grandão e a família também no bairro Operário, Novo Hamburgo, né? Um abraço a todos de Novo Hamburgo aí que nos prestigia, o pessoal do Campo Grande, que Estância Velha, né? Oi, Dom Mar Santoro, tá ligadinho, Chiro Velho? Um abraço pra ti. Aí também a Dona Nadira, né? Nosso amigo Otomide Jorge Mariana, dona Neueli e o Nicolas, né? Aí agora estão, os filhos estão em casa, estão na escola. Aí a Carolzinha deve estar com o vô e com a avó também, né? Então é para todos vocês que estão ligados conosco, né? Vamos ouvir então com o Baitaca, já que acho que a Carol está por casa, juntamente com o vô e com a avó, né? No fundo da grota, e aí depois, nós vamos rodar depois do apoio cultural, porque agora temos o apoio, né? São 10 horas agora, né? E depois nós vamos rodar essa música então para vocês. Aí primeiro temos aí a nota de falecimento, e aí depois nós vamos aí com o apoio, e aí vamos rodar no fundo da grota com o Baitaca depois, né? E vai então aí pro nosso amigo lá, o que tá ligado conosco, né? Aí o nosso amigo Lomar Santoro, a dona Nadira, que a Carolzinha gosta muito dessa música, tá bom? Já voltamos em seguidinha.
1: Funerária Werner informa nota de falecimento e convite para enterro.
0: 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O velório é na Capela Evangélica, aqui no Centro Estância Velha, e o sepultamento será hoje às 11 horas e após para o cemitério da mesma comunidade. Funerária Verne informou, nós da Rádio Estância noticiamos do falecimento de Remy Becker. Nota de falecimento e convite para enterro. Os familiares e demais parentes e amigos participam do falecimento de sua querida e inesquecível Ieda Joyce Lírio, ontem ocorrido na idade de 72 anos. O velório é na Capela Werner, na rua Adolfo Matos, no centro de Estância Velha. E a cerimônia de despedida será hoje às 16 horas e após será encaminhada para o crematório do Jardim da Memória em Novo Hamburgo. Funerária Verne informou, nós da Rádio Estância noticiamos o falecimento de Ieda Joyce Lírio.
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5: Hora certa, 10 horas e 4 minutos. Ótima hora para...

não tá aí a música no fundo da grota com o Baitá, calar com ele, nós, amigo Ildomar, Ildomar, Santoro, Dona Nadir, e aí aprendi a Carolzinha, né? E também lá pro nosso amigo Tomir Jorge Mariana, Dona Noeli, e o Piazito, o Nicolas, aí na central de gás, aí na rua Campo Grande, é ligadito conosco, né, nosso amigo? 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Mas o nosso amigo Luiz Chantes, que está ligadinho conosco, foi para vocês também essa música, Luiz, para Dona Lenir, aí no bairro Floresta, né? E para os teus vizinhos ali, para o nosso amigo, aí o Ivan da mecânica ali da Chapeação, o Ivan está sempre ouvindo o programa, ele, o filho, né? Acho que o filho agora está de férias também, então estão os mecânicos ali, os funcionários, né, Ivan? Um abraço para ti, para a família aí, estão ligados conosco, nosso amigo Ivan, os vizinhos ali do nosso amigo Luiz Chantes, aí nosso amigo também o Alexandrão, Dona Márcia, o seu Enio também, a Dona Nilce, né? O nosso amigo também ali que está ligado conosco, o José Luiz Guedes, a Fabiana, né? Todos os vizinhos ali, o Paulo Link também, e a família, né? Estão ligaditos conosco, né? O seu Rosalvo, aí a Dona Lourdes também, todos os amigos aí do Luiz Chantes, aí do Floresta, né? Ele e a Dona Lenir estão sempre ligaditos conosco. E essa música do Baitaca também foi pro nosso amigo Sérgio e a Dona Margarete, né? Aí do bairro na Alta Colina, que estão sempre ligados conosco. Um abraço então para vocês, obrigado pelo carinho, né? Estão ligaditos conosco, apreciando o de casa, né? Mas então nós vamos seguindo com mais música. O Gaúcho aí do bairro das Rosas está no trabalho e está oferecendo aí para os seus amigos também, né, Gaúcho? E para todos os ouvintes aí do Bairro das Rosas, e a tua esposa, Dona Maria, também, e a todos do Bairro das Rosas, todos os teus colegas de trabalho, ele pediu um vestido de seda com os quatro Galdérios, que nós vamos rodar na sequência para ti, né, meu amigo? Um grande abraço para ti aí. Agora nós vamos com a música a pedido da Dona Maria, para ela e pro Paulo, né? O Paulo quer ouvir essa música aí, né, Paulo? A Trepadeira, né? E então tá oferecendo aí pros vizinhos ali, pro nosso amigo Argeu, Dona Marli, tá oferecendo para mim, pra minha esposa também, né? Lá pro Valdira, Dona Romildo, Zé Luiz Guedes, a Fabiana e o Jurandir Grade, e para todos então. Vamos ouvir com o trio Parada Dura.

Pino, tá aí a música do saudoso Porca Véia, Matando Solito, né? Ai, já, essa música, os gaiteiros gostam dessa música, né? É, os nossos amigos gaiteiros, um abraço pro nosso lá de... Esse tá levando lá de carona na Sultepa, né? Aí no Ricão Gaúcho, né, o Euclides? Essa chuva aí trabalhando, ele deu a garita com o caminhão, né? Aí nas pedreiras, um abraço pra ti. O Matheus, né? Estão trabalhando aí na borracharia, né? O Matheus e o Marcelo, um abraço para vocês. Também, aí trabalhando na Sultepa, né? E o nosso amigo gaiteiro também lá em Voti, o Darcy, gaiteiro, né, Darcy? E a esposa da Beatriz. Aqui no bairro do Floresta, nosso amigo Dejanira, dona Dulce, né? Dejanira, nosso gaiteiro. O Paulo Silva, gaiteiro também no Rincão Gaúcho, né? Um abraço para ti, Chiruberto. Tá ligadito conosco, apreciando o de casa, né? Mas o nosso amigo aí do bairro das Rosas, que pediu a música Vestido de Seda, né? É com os quatro Galdério que ele pediu essa música, e nós vamos rodar agora pra você, né, meu amigo? Tá ligado conosco? Eu nem sabia que os quatro Galdério tinham regravado essa música Vestido de Seda, que é Teodoro Sampaio, né? E eles regravaram e nós vamos ouvir agora, então. Vai pra ti, pros teus colegas de trabalho, aí pra Dona Maria, sua esposa, né? E pra todos os teus amigos, então. Ele tá oferecendo essa música Vestido de Seda. E aí depois nós temos o apoio cultural. E daí nós vamos atender mais pedidos. Você vai ligando, participando. O Valdir, que ligou também, é do bairro Floresta, né, Valdir? Pediu a música Sete Palavras, né? Tá bom, rodar na sequência, então, pra ti. E tá ligado conosco aí, a Dona Neuza. Depois vamos fazer a homenagem, né? Vamos ouvir, então, os quatro Galdério, a música Vestido de Seda.

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1: Hora certa. 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
2: 10 horas e 23 minutos.
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4: E já estamos de volta, agora 10 horas 26 minutos, né? Vamos seguindo então com mais música para todos os ouvintes, né? Rodamos aí a música Vestido de Seda, Quatro Caldeira, nem sabia dessa música assim, regravada. Bonita a música, ficou bonita, né? Muito bonita mesmo. 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Mas também quem mandou mensagem para nós, tá ligadito conosco, que precisa do nosso programa, né? É o Zico aí do bairro Floresta, né, seu Zico? Tá ligadito conosco, que precisa do de casa, né? E ele mandou um chasque para nós aí, dizendo o seguinte, né? Vamos lá ir atender o teu pedido. Ele mandou um chasque para agradecer a todos, né? Mandando um abraço para todos os amigos. Ele diz: bom dia, amigo. É o Zico, gostaria de pedir a música A Volta do Seresteiro, né? Com Zilo e Zalo. E também a música O Doutor, Doutor Domador dos Serranos, da música dos Serranos, eu sei qual é que é, né? E oferecer para a esposa, minha esposa Nina, para a filha Jéssica, a neta Isis e a Stefane, e minhas irmãs Tereza e a Silvira, e para o sobrinho Valdir e a família do Valdir também, para todos aí, e para o Chinaidão, né? Também para o Chinaidão e a família no Bar das Rosas, para vocês da rádio e a todos que estão ouvindo o programa. Um abraço, nossos amigos aí do bairro Floresta, né? Seu Zico, que tá ligado conosco, que é presidente do programa, né? E também ontem, né? Ontem me pediram a música, não consegui rodar, vou ver se consigo rodar hoje, né? Aí o pessoal de Ivoti, que estão ligados conosco, que é presidente do programa, né? Foi a Paula que mandou ontem, pedindo aí a música da banda Céu e Cantos, né? Nós vamos ver se rodamos ela hoje para vocês, então, que é Morena Misteriosa, que ela pediu, né? Ontem, então, vou ver se rodamos hoje para vocês. Obrigado. Aí, pessoal de Ivoti, a Júlia, a Paula, que são de Ivoti. Vou rodar depois para vocês, né? Mas tem mais um pedido aqui que veio para nós também. Foi do bairro Floresta. Eu, nosso amigo Valdir e a dona Neuza, né? Que estão lá ligados conosco, precisando do programa. E ele pediu 7 palavras, né? Com o Pedro Bento e Zé da Estrada, que nós vamos rodar agora para ele, para a dona Neuza, sua esposa, né? E vai para os seus amigos vizinhos aí, compadre. Aí são cunhado, né? Cunhado, compadre, né? Aí o nosso amigo o Darcy, a dona Vera, também o Beto das Guaiacas, e para o vizinho dele, o grande gremista, né? O José Luiz Guedes, a Fabiana também, que ele está oferecendo então para o José Luiz também, né? José Luiz, está aí a música para ti. E também, quem pediu a música foi a dona Laci, aí do bairro Roselândia, Novo Hamburgo. Ela e o esposo Cláudio estão agradecendo aí a Maria e o João, né? E o João não, e o Paulo, né? Aí o Paulo Guedes, a Maria e o Paulo Guedes, aí do bairro União. E a Laci, que é a irmã da dona Maria, está agradecendo a homenagem e disse que eu podia escolher a música para eles que eles gostam. E essa aí também vai para eles, então, 7 palavras, né? E depois nós vamos rodar outra sertaneja aí que o nosso amigo o Zico pediu, vai para eles também, né? E o José Luiz, que pediu a música, depois vamos fazer a homenagem, né, Zé Luiz? Um grande abraço para ti. E vamos ouvir então a música 7 Palavras com Pedro Bento e Zé da Estrada e o nosso amigo Souza, que mandou uma mensagem para nós também, né, Souza? Depois nós vamos aí atender o teu pedido também, nosso amigo Souza e a dona Eva aí do bairro Rincão, Novo Hamburgo, estão ligados conosco, precisando do programa. 7 Palavras, Pedro Bento e Zé da Estrada.

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Canta aí a música Morena Misteriosa, sucesso aí da banda Céu e Cantos, né, para todos os ouvintes, e foi especialmente então aí para Ivoti, né, para Paula, para Júlia e a Thaís aí na cidade de Ivoti, que estão ligados conosco, apreciando o programa nosso. Muito obrigado pelo carinho e pela audiência, né, obrigado a todos os nossos amigos, né. 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O nosso amigo aí, o Darcy, Darcy Trival, né? Darcy Trival, que coisa, Darcy Fell, né? 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Um abraço, Darcy. Mas também lembrando que no próximo, no sábado, dia 8, né? Dia 8 de agosto, aí vai ter um baile também, né? 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E à tarde o baile com a banda Sempre Alegre, lá de Bruxir. E isto é dia 8 de agosto, então esse baile é um sábado, né? A banda Sempre Alegre vai estar animando então, né? E vai ter almoço também. Então tá aí o convite para você, né? Ligadito conosco, precisando do nosso programa. Agora, quinta-feira, então, um grande baile com a família Torres. E o Grupo Palmas, que está aí convidando a todos para esses bailes, né? O Darcy, um grande abraço para ti, para a esposa, para a filha e os funcionários do restaurante Felo, né? Bom, o Darcy Trivalente, lá no Bar das Quintas, né, Darcy? A dona Iva, um abraço para vocês. O meu amigo Domeu Lobão, é, e a esposa Geni, né, o nosso amigo Renato Caetano, também no Bar das Quintas. Mas são 10h40 e nós vamos então com mais música para você. E essa música quem pediu foi nosso amigo do bairro Rincão Novo Hamburgo, ligadito conosco lá, o nosso amigo Souza, né, Souza? Tá prestigiando o Ode Casa, né? E aí nós vamos rodar a música para ti agora, nosso amigo Souza e a dona Eva. E ele mandou a mensagem para nós e o seguinte: bom dia, meu amigo Jorge. Roda para nós a música do Sidney Lima, Meu Mundo é Você. Eu ofereço para ti, muito obrigado. Para minha mãe, que é a dona Eva, né? E para todos os meus amigos. Ele está mandando um abraço a todos os amigos. Obrigado, Souza. Grande abraço para ti, para dona Eva. E vamos rodar então a música do saudoso Sidney Lima, Meu Mundo é Você, né? Essa música é muito bonita, né? Do saudoso Sidney Lima, né? E depois nós temos aí o apoio cultural e aí nós vamos atender os outros pedidos aí também do nosso amigo Zico, né? E também o Zé Luiz Guedes, que ligou também para nós. Vamos atendendo os pedidos. Então vamos aí com o saudoso Sidney Lima.

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2: Dez horas e 48 minutos.
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0: Menino, já estamos de volta agora, 10 horas 49 minutinhos, né? E nós vamos seguindo com mais música para todos os ouvintes, né? O nosso amigo aí do bairro das Rosas, que tá ligado conosco, um abraço para todos os nossos amigos do ouvintes do bairro das Rosas, né? Precisando do nosso programa. Aí na divisa, com Jibuti, Estância Velha, na Vila Seca, né? O Martinho, né? Oi, Martinho. É, o Martim e a dona Ângela, os pais do gaiteiro Roberto, né? E aí na Cidade Nova, o seu Ari Câmara, tá sempre ouvindo o programa, né? Gosta das músicas sertanejas, né, seu Ari? Nós temos mais uma sertanejona para rodar aí a pedido do seu Zico, né? Vamos rodar depois, é a volta do Seresteiro, né? E também aí pro bairro das Rosas, pro nosso amigo Auri, também tá sempre ouvindo o programa, né, seu Auri? A família Schallenberg, né? Enfim, lá ali na subida do morro, ali que vai para. Aí o Isidoro, né, e a esposa, né, Isidoro? É, e são os pais da Andréia, que moram no solo nascente, né? Solo nascente, não, no encosto do solo. A Andréia e o esposo, né? Acho que é o Tiago, né? Um abraço para vocês aí no encosto do solo, né? Mas na bota o pedido do nosso amigo Zico com os Serranos. Ele pediu o Doutor e o Domador, né, com os Serranos. Vamos rodar na sequência agora para você, então, né? Precisando ou de casa. Que depois vão rodar sertanejo, então, né, seu Zico? Vai pra você, pra esposa, pra filha, pras netas, o Valdir Camargo também, a família, e pra todos os ouvintes. E o José Luiz Guedes, que pediu a música do Amado Batista, né? Ele gosta muito dessa música, né? No hospital, aí do Amado Batista, ele tá oferecendo pra irmã dele, a Fabiana, pro cunhado Jurandir Grades, pro Valdir, a dona Neuza, pro Beto das Guaiacas e a família, também pro Darcy e a dona Vera, pro Paulo Link e a família, tá oferecendo também. Pro Luiz Schwantz e a dona Lenir, que ele está oferecendo também pro Luiz e a dona Lenir. A Regiana, a dona Nora, a Regiana, a dona Ilse, e também pra dona Norma, que é a vizinha dele também, né? Pra mim, pra minha família também, obrigado. Lá pra dona Lucena, pro Hipólito e a Clair e o Eduardo também, né? E pra todos os seus amigos aí, pro Valdir, a Neuza também, né? E vamos rodar na sequência, então. Primeiro vamos com os Serranos, o Doutor, né? A música pedido do nosso amigo Zico, né? O Doutor e Domador com os Serranos para todos os ouvintes.

0: Bueno, tá aí a música a pedido do nosso amigo José Luiz Guedes, né? A música do Amado Batista, né? E também rodamos dos Serranos. E a música tá no CD dos Serranos aqui, Domador, Doutor e Domador, né? Tá trocada a música, né? Ainda bem que eu ouvi na hora, né? A música, na verdade, ele é a estampa do Rio Grande. Essa é o Doutor e o Domador aí que ele fala aí, o Edson Dutra, né? Foi pro nosso amigo Zico, então, que tá ligado conosco, né, Zico? Muito obrigado, um grande abraço pra você. Depois eu vou rodar aquela do Zilo e Zala que você pediu, né? A Volta do Seresteiro com Zilo e Zala. Vou rodar depois do Apoio Cultural, porque agora já são 11 horas, né? Pontualmente. Então nós vamos aí com Apoio Cultural e na volta atendemos mais pedidos, né? Muito obrigado então aí nossos amigos do bairro Floresta que estão ligados conosco, prestigiando, o de casa, nosso muito obrigado pelo carinho e pela audiência, né? Então primeiro nós vamos aí com a nota de falecimento e depois voltamos aí com mais música para você que está aí ligadito conosco, prestigiando o programa O de Casa.
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0: Os familiares e demais parentes e amigos participam do falecimento de sua querida inesquecível Ieda Joyce Lírio, ontem ocorrido na idade de 72 anos. O velório é na Capela Werner, na rua Adolfo Matz, no centro de Estância Velha. E a cerimônia de despedida será hoje às 16 horas e após será encaminhada para o crematório do Jardim da Memória em Novo Hamburgo. 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
4: Hora certa.
5: 11 horas e 4 minutos.
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Já estamos de volta, são 11 horas e 5 minutinhos, nós estamos de volta. Lembrando que quinta-feira, próxima quinta-feira, o restaurante Feira tem um almoço de segunda a sexta-feira, né? Então quinta-feira vai ter o baile a partir das 13 horas e 30 minutos com a família Torres. Tá aí o convite então para vocês, né? Dia 30 agora, quinta-feira, né? E dia 8 de agosto vai ter o almoço, que é um sábado, né? É para homenagear os pais, né? Dia 8 de agosto e à tarde o baile. Então, é sábado à tarde, o baile com a banda, com o musical Sempre Alegre, né? Então, dia 8 de agosto, lá no restaurante Felo, na rua Henrique Conrado Filho, 115, bairro Lira. 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Vamos então com música para todos. Ouvintes estão ligaditos conosco, prestigiando ou de casa, né? O nosso amigo o Zico que pediu, né? A música A Volta do Seresteiro, né? Nós vamos rodar agora então para vocês, para todos que estão ligaditos conosco, prestigiando o de casa, né? Então, nosso muito obrigado a todos pelo carinho, pela audiência, né? Então, vamos rodar para vocês A Volta do Seresteiro, então, para todos os ouvintes aí com Zilo e Zalo, né? Então, ligadito conosco, prestigiando o de casa. Vai para o nosso amigo Paulo, a dona Maria também, que gosta de sertaneja, né? Que é a dona Laci e o Cláudio estão oferecendo para ela, então, e agradecendo a homenagem. Então, vamos rodar essa música para eles também, né? Obrigado a todos vocês pelo carinho e pela audiência. E pode ir ligando, 31 91 21 68, ou 989-0608-75, e pedir a música que você gosta de ouvir. Vamos ouvir, então, Zilizalo, A Volta do Seresteiro.

Pois agora são 11:16, tá aí a música que rodamos o vento com os monarcas, né? É, temos que ter muita fé, porque essa enchente, muita chuva aí, tá complicada a coisa, né? É, mas a enchente todos os anos a gente sabe que tem, né? Mas cada vez parece que tá pior, porque não estão limpando os rios, né? Viu o que aconteceu lá no Guaíba agora, toda aquela madeirama, né? Que desceu aí do rio Taquari, do rio das Antas, do rio Caí, e dos rios que vai descendo a serra e vai levando essas madeiras que estavam no fundo do rio, né? Da enchente passada, e não foi limpo, e agora levou tudo embora, tá lá na Guaíba, né? Agora estão tirando lá. O município de Guaíba que está sofrendo, está tudo na costa lá do Guaíba, né? E aí muita madeira, olha, a madeirama mesmo, estava tudo dentro do rio, né? Tem que fazer limpeza, se não fizer limpeza nos rios, enchente que veio ser pior, né? Mas vamos seguindo com mais música, rodamos aí então com os monarcas, o vento e o Ari Correia, também com essa valsa bem macanuda, né? Valsa do amor. E foi para todos que gostam de valsa, né? Dona Terezinha aqui no centro, o Edmilson ligado conosco, ela gosta de valsa, né? O nosso amigo Nelson Berg, grande abraço Nelson Berg, as filhas, né? A Meda, a Elaci e a Bernadette, também o Gênero, o Rude, aí o João e também o Gilberto, um abraço para toda a família, né? Mas o nosso amigo, que de Goro, nós vamos agora atender esse pedido, e depois temos aí a mensagem do Padre Ezequiel, Dalpozo, né? E o apoio cultural, daí nós voltamos para encerrar o programa 11:30, para ir mais cedo, né? Que tem que ir para a capital hoje à tarde, tem que ir para Porto Alegre, né? Bueno, mas aí o nosso amigo o Gabriel pediu a música A Festa do Morro Feio, com os Bertucci, né? E nós vamos rodar agora, né, seu Gabriel? Para você, para dona Geni Terezinha, estão aí tomando chimarrão, preparando o almoço, né? Na boa saúde. Aí para dona Nena, para Kika também, né? E também para dona Rovena, o João, a dona Nadir e a filha, né? Também. E essa música eu vou oferecer também para o nosso amigo lá no Vale do Sol, no Vale de Rupardo, pastor Lidor, a dona Sara, né? O nosso amigo, o pastor, um abraço para vocês. E para o nosso amigo também, aí o Luiz Chuandes, a dona Lenir, e para todos os ouvintes, a dona Lore, a dona Mirna, aí no bairro Bela Vista, o nosso amigo seu Hélio, a dona Roseli também, né? Um abraço para vocês. Vamos ouvir então com os Bertucci, a pedido do seu Gabriel, Festa do Morro Feio. A todos os

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Olá, meu amigo, olá, minha amiga ouvinte, estamos juntos mais uma vez e este é o momento Despertai. Eu sou o Padre Ezequiel e desejo a você graça e paz, que a força e a luz de Jesus nos acompanhe no nosso dia e na nossa vida. Gostaria de falar sobre a importância de escutar os sonhos. Você já pensou sobre isso? Deus pode me falar nos sonhos, Ele me encaminha para a verdade, para aspectos em mim que eu reprimi. E Ele me indica sempre de novo o caminho que devo seguir. Nos sonhos, Deus me dá instruções para meu caminho. E Ele exige de mim obediência às suas instruções. Mostra-nos como devemos decidir e ajuda-nos a encontrar uma orientação em nossa vida. Na instrução, claro, há algo de libertador. O sonho não é uma brincadeira de ideias, mas nos diz respeito. Ele fala da nossa vida. Ele tem efeito sobre o nosso agir. Ele se traduz em ações concretas neste mundo. Ele determina realmente decisões e coisas históricas importantes que aconteceram conosco e com a nossa vida. Ele coloca em movimento um acontecer que tem consequências. Há sonhos nos quais me confronto com a própria verdade. Às vezes são sonhos religiosos, em que brilha uma luz ou em que Deus me dirige a palavra. Os sonhos me indicam que não basta apenas viver corretamente, mas é preciso cultivar a riqueza e amplitude da minha alma, deixando-me sempre de novo guiar por Deus e me colocar em seu caminho. Os sonhos nos dizem quando devemos partir para novas paragens e quando devemos voltar para casa. Por isso, escute os seus sonhos. Às vezes aparece-nos em sonho um mundo bem diferente, cheio de vidas e cores, exatamente para pessoas que vivem num ambiente apertado, que são mandadas e maltratadas. Abre-se tal amplitude em que o sonhador se sente livre e cheio de fantasias. O sonho me mostra, neste caso, o tesouro interior que ninguém nos pode tirar. Caro ouvintes, muitas pessoas perguntam sobre os sonhos. O que eles querem dizer? É importante ir cuidando os nossos sonhos e tentar descobrir o que eles querem nos dizer. Muitas vezes nós temos uma vida reprimida e sufocada em muitos aspectos e o sonho vai, de certa forma, manifestando. Por isso eu preciso perceber o que está acontecendo para ser livre. Pensemos.

0: 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Divulgue também esse momento para outros, para que também escutem nesta mesma hora. Um forte abraço para você, Deus te abençoe, em nome do Pai, do Filho e do Espírito Santo. Amém.
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6: 11 horas e 27 minutos.

chegando. Menino, e assim nós estamos chegando ao final do programa Ó de Casa de hoje, 11 horas 28 minutos, né? Mas não desligue o seu rádio, né? Vai ficar rodando as músicas aqui nos pedidos do seu Irineu Rambo, né? Que tá ligadito conosco, ele é a dona Noemi, aí no Rincão, né, Irineu? Um abraço pra ti, pra dona Noemi, sua esposa, né? E ele pediu uma do Sidney Lima, como é grande o meu Rio Grande, mas essa eu não tenho pra deixar rodando pra ti. Morou lá entupido de alegria, então, com o Sidney Lima, né, meu amigo? Um abraço pra ti. Depois o Gilo de Freitas com a música Não Posso Dizer Teu Nome. E o grupo Surungaço depois com a música Pra Bailar com a Tia Chinica, né? Essa música vai ficar rodando pra vocês. Depois tem o Apoio Cultural novamente, porque vai até aí o meio-dia. Depois tem as bandinhas, né? Tem as bandinhas depois do meio-dia. Mas aqui a música gaúcha volta a partir das 13 horas. Né? E nós voltamos amanhã, quarta-feira, com mais um Ó de Casa. Então queremos agradecer a todos, lembrando, né, que amanhã, quinta-feira, vai ter o baile da terceira idade do Grupo Palmas no restaurante Fel com a família Torres, né? Quinta-feira, então. Tá bueno? Assim, chegando ao final do programa, agradecendo a todos pelo carinho e pela audiência, a todos nossos amigos e ouvintes que nos prestigiam sempre com o seu carinho, com a sua audiência, fica o nosso agradecimento a todos. E a todos que dão apoio cultural no nosso programa também, fica o nosso muito obrigado e um abraço do tamanho do Rio Grande. Desse amigo de você, o Jorge Vargas, e o patrão velho de Ribeirão nos abençoe a todos nós. Voltamos amanhã a partir das 9 horas. Sidney Lima, entupido de alegria.

0: Ponta Grossa. Tá entupido de alegria também. Olha, o Brasil inteiro tá entupido de alegria. Graças a Deus.
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4: 11 horas e 43 minutos.
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5: Hora certa. 12 horas e 3 minutos.
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3: 12:27.
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0: Hora certa. 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
1: 12 horas e 47 minutos.
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0: Hora certa.
2: 13 horas e 1 minuto.
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4: 13 horas e 24 minutos.
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0: 13:41.
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4: 13 horas e 47 minutos.

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0: 8:54.
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5: Hora certa, 14 horas e 3 minutos.
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0: 14 horas e 12 minutos.
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0: 14:19.
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1: Hora certa. 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
2: 14 horas e 22 minutos.
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2: Sabe aquele colega que você considera um puxa-saco, cara de pau, que você não entende como consegue ser assim? Hoje eu te desafio a entendê-lo. Te dou a seguinte perspectiva. Imagine que essa pessoa é muito focada em pessoas, gosta de fazer amizades, conversa bastante e muitas vezes toma a cena por ser muito expressiva. É uma pessoa muito sensível e extremamente preocupada em ser aceita, simplesmente porque as pessoas são importantes para ela. Como consequência, ela faz tudo o que pode para agradar, é sorridente, conversa facilmente com qualquer pessoa, mas você pode estar vendo apenas uma parte dela e achando que é um puxa-saco. Quais são as características positivas dessa pessoa? O fato dela ser diferente não significa que está fazendo errado. Ela se comunica bem, é otimista e lembra de detalhes das pessoas que podem até ser esquecidos por você, como aniversários e presentes que agradam. Se você olhar para essas qualidades, conseguirá ver que ela pode ser muito mais do que um puxa-saco. Eu sou Carol Tormena. Esse é o nosso encontro. Espero você.
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6: 14 horas e 45 minutos.
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5: Hora certa. 15 horas e 2 minutos.
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1: Quinze horas e 16 minutos.

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2: 15 horas e 23 minutos.
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4: 15h44.
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4: 15h44.

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3: Hora certa.
0: 16:03.
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1: Hora certa. 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
2: 16 horas e 21 minutos.
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3: 16:43.
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1: Olá, aqui é o psicólogo Adilson Israel, CRP 07-34321, e temos agora mais uma pílula de psicologia. Hoje nós vamos falar sobre o toque. A gente sabe que rituais e manias, em alguma medida, fazem parte do nosso dia a dia. E o ideal é que funcionem de forma a nos ajudar na nossa rotina, na nossa organização ou mesmo nas tarefas do trabalho. Só que, a partir do momento que tais comportamentos aprisionam e controlam a nossa vida, causando sofrimento e prejuízos, sejam sociais, emocionais ou até físicos, podemos estar diante de um transtorno grave que requer tratamento, o transtorno obsessivo compulsivo, mais conhecido pela sua abreviação TOC. Mas observe bem que TOC, embora também tenha a situação de ser repetitivo, não deve ser confundido com um TIC. TOC é um transtorno muito mais severo e traz na letrinha C, de compulsivo, um grande diferencial de sofrimento. Até porque, enquanto a situação estiver apenas na ordem da obsessão, pode ser encarada com certa normalidade. Isso pois obsessões todos nós temos em alguma medida, seja de limpeza, de simetria, de organização, de capricho ou algo meio supersticioso. Mas quando adquire o caráter de compulsivo, incontrolável, então sim se estabelece o sofrimento e pode ser diagnosticado como TOC. O TOC é um transtorno mental caracterizado pela presença de ideias estranhas e incontroláveis que atormentam incessantemente o sujeito, pela constante luta contra esses pensamentos. Isto muitas vezes causa um sofrimento aliviado somente no momento em que o sujeito cede à compulsão e cumpre certos rituais ou realiza determinados atos. Esses pensamentos mágicos ou dúvidas cruéis, por assim dizer, aparecem e persistem de forma ruminante até dominar as ações da pessoa e impedirem que ela se comporte livremente. Estas situações são tão fortes e avassaladoras que, mesmo racionalizando o contexto, o sujeito não consegue resistir, e o tormento só dá uma trégua quando a pessoa sucumbe e se entrega à compulsão. Há conflitos científicos quanto à possibilidade de cura, e o mais comum é que se fale apenas em abrandamento dos sintomas, para que o sujeito possa seguir com sua vida sem tantos prejuízos. É importante saber que este transtorno é tão difícil e dolorido para a própria pessoa quanto é difícil para um leigo compreender tais comportamentos. Por isso é necessário que se respeite o sofrimento do outro e que a pessoa busque ajuda, pois existe sim tratamento tanto do ponto de vista psiquiátrico quanto psicológico, e que a área da saúde dispõe de recursos que se complementam e podem ser utilizados em conjunto, de modo a trazer alívio do sofrimento e a recuperação da energia que esse tipo de transtorno suga dos indivíduos. Abraço e até a próxima Pílula de Psicologia.
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5: Hora certa, 17 horas e 7 minutos.
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4: 17 horas e 27 minutos.
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0: 17:34.
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4: 17:51.
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0: 17:58.
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1: Hora certa. 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
2: 18 horas e 1 minuto.
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6: Deus é tão grande, ele
5: pode... Boa tarde, queridos filhos e filhas. Toda terça-feira, quem já me conhece sabe, rezamos pelos doentes. E de modo particular, vamos rezar nesta semana, pedindo a Deus que livre deste grande medo que paira no ar, o medo da gripe, da peste, da epidemia. Que Nossa Senhora da Saúde interceda a Deus por nós, Pai, Filho, Espírito Santo. Amém. Senhor Deus, ao chegar esta tarde, queremos pedir por todos aqueles que se recomendaram às nossas orações, mas de modo especial, Senhor, rezar pelos doentes. Senhor, a gripe nos amedronta, há vítimas. Pedimos por aqueles que estão desprovidos de condições financeiras, aqueles que estão desprovidos de esperança. Nossa Senhora da Saúde, junto a Deus intercedei pelos doentes, consoladora dos aflitos. Sede a esperança daqueles que não têm a quem recorrer. Nossa Senhora da Saúde, orientai que os cientistas encontrem a cura deste mal, que os médicos possam dar assistência necessária aos doentes. E rezamos também por nós, Virgem Maria, livrai-nos deste perigo. Como fruto desta Ave Maria, oferecemos por todos os doentes, principalmente aqueles que estão passando por profunda provação, que esperam uma cirurgia ou estão esperando a cura de seus males. Ave Maria, cheia de graça, o Senhor é convosco. Bendita sois vós entre as mulheres e bendito é o fruto do vosso ventre, Jesus. Santa Maria, Mãe de Deus, rogai por nós, pecadores, agora e na hora de nossa morte. Amém. Nossa Senhora da Saúde, interceda junto a Jesus por todos os doentes. Nossa Senhora da Saúde, livrai-nos de todo o perigo do corpo e da alma. Ao voltarem para casa, voltem com o coração cheio de amor e repleto de paz. Até amanhã.
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0: Ponta Grossa. Tá entupido de alegria também. 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Graças a Deus. 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
3: 18 horas e 30 minutos.

0: 18:45.
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0: 19:01.
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1: Dezenove horas e 34 minutos.
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4: Hora certa.
5: 20 horas e 2 minutos.
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1: Hora certa. 20 horas e 35 minutos.

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1: Hora certa.
2: 21 horas e 1 minuto.
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